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1: Obrigada.
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sábado à tarde. Bem-vindo à Sudoeste. Eu sou Paulo Jorge, vou ficar aqui a fazer-te companhia até às 7. Trago-te daqui a pouco a Taylor Swift, também música nova para o Escalema. Mas para já, o Easy MC com Busy Annie. 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

0: Summer do Damiano Davi a passar aqui pela Sudoeste neste sábado à tarde. Bom, e por falar no próximo, é no próximo fim de semana que vai acontecer o Iberanime, que regressa em maio com uma festa que celebra a cultura japonesa. O maior festival do género em Portugal acontece nos dias 16 e 17 de maio. Desta vez vai ser em Santarém, onde terá à disposição um recinto com 10 mil metros quadrados. O programa vai ter música, cosplay, arte e gaming. Marca aí na agenda, próximo fim de semana, sábado e domingo. Já a seguir, vamos ter 10 músicas seguidas. Começam com o Pedro Sampaio.
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0: No teu sábado à tarde com o Somber, já daqui um bocadinho, também a Olivia Dean, matamos saudades de Avicii, pois para já temos o Pedro Sampaio tocar nesta tarde de sábado. Bom fim de semana.
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A hora é sempre boa para recordarmos a Avicii aqui com Levels na Rádio Sudoeste. Boa tarde, bom fim de semana. Falamos das estreias de cinema, já daqui a bocadinho. O destaque vai para o filme de concerto de Billy Eilish, Hit Me Hard and Soft, realizado por James Cameron. Já te conto um bocadinho mais sobre a história. Para já, Félix e Ana juntar-se a Cascada a tocar aqui este Boy You Turn Me.

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0: Eminem com o Dini e fechar estas 10 músicas seguidas por aqui na Sudoeste. Bom, estreou esta semana mais um grande filme. Desta vez é um filme de concerto de Billy Eilish, Hit Me Hard and Soft, realizado por James Cameron. Gravado em 3D, o filme acompanha a digressão mundial da cantora norte-americana. Outra estreia é Mortal Kombat 2, é o novo capítulo da saga, saída do videojogo com o mesmo nome. Agora, os campeões enfrentam-se num derradeiro confronto sem regras e repleto de sangue. São dois dos filmes que sugerimos. Já a seguir temos música do Pedro Mafama. Aproveita o fim de semana.
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0: Dua Lipa com The Baby aqui na Rádio Sudoeste neste sábado à tarde. Já vamos ter mais 10 músicas seguidas, mas para já tenho aqui boas notícias para quem vive no Porto. Os transportes públicos vão ser gratuitos, isto é a partir de dia 1 de janeiro de 2027. A medida é válida para deslocações por toda a área metropolitana. O contrato entre a Câmara do Porto com a Transportes Metropolitanos do Porto refere que o modelo atualmente em vigor deverá ser substituído por um título associado ao cartão Porto. Boa notícia esta. Filipe Amorim com Bini e Vitão, para ouvir já a seguir.
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0: Fim de semana na Sudoeste com mais 10 músicas seguidas. Daqui a bocadinho, David Guetta, Teddy Swims e Tones and I. Mas para já, este Eu Vou na Sua Casa, do Filipe Amorim.
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Ed Sheeran aqui na Rádio Sudoeste nesta tarde de sábado. Quero deixar-te ainda uma sugestão para poderes aproveitar até ao dia de amanhã, até porque o Benfica volta a ser o bairro do vinil durante este fim de semana, com mais uma edição da feira que junta expositores, DJs e milhares de discos que procuram novos donos. É até amanhã que podes aproveitar a 8ª edição da Feira do Vinil. Isto acontece no Ringue António Livramento entre as 10 e as 8 da noite. Aproveita já a seguir à música da Rosalía para tocar estas 10 sem pausas.

0: Taylor Swift a fechar também estas 10 músicas seguidas aqui na Rádio Sudoeste. Vamos aproveitar para conhecer mais um dos nomes do Sumol Summerfest com a Francisca Solnado.
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2: Rizlane é uma artista franco-cabo-verdiana que tem vindo a ganhar cada vez mais espaço na música portuguesa. O seu estilo mistura R&B e pop e influências da música do seu país, criando um estilo próprio e cada vez mais reconhecido. Nos últimos tempos, tem estado em destaque com novos lançamentos e colaborações, incluindo o mais recente single com Richie Campbell. Sempre à procura de novos sons, Rizlane tem vindo a evoluir e a sair da sua zona de conforto, preparando também o seu álbum de estreia. Com uma voz marcante e uma vibe mais calma, mas envolvente, tem conquistado cada

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2: Pedro Sampaio aqui na Rádio Sudoeste nesta tarde de sábado. Bom fim de semana. Ora bem, quero deixar-te também mais uma sugestão para ver em casa, na Netflix. Quero falar-te de uma série. Há operações secretas tão improváveis que parecem inventadas para a televisão em Legends. Esta nova minissérie britânica da Netflix é precisamente isso que acontece. Funcionários comuns da alfândega britânica são transformados em agentes infiltrados para combater alguns dos maiores gangues de droga do Reino Unido. A série estreou esta semana e os 6 episódios já estão disponíveis então na plataforma. Aproveita para ver. Olivia Dean, já a seguir, a começar 10 músicas seguidas.
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2: Sábado à tarde na Rádio Sudoeste, aproveitar também este fim de semana, já a seguir com a Olivia Dean, sou Easy to Fall in Love, é ela que toca nesta tua tarde de sábado.
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10 músicas seguidas aqui na Rádio Sudoeste. Boa tarde, bom fim de semana. Deixo aí também uma sugestão para quem está no Porto. Temos aí o monstro Frankenstein, que vai assombrar o Porto com o espetáculo Frank, da coreógrafa Sherry Zmenzo. A apresentação acontece mais logo a partir das 7:30 da tarde no Teatro Rivoli. Pink Panthers com Zara Larsson agora, este novo Stateside.

0: Fim de semana aqui na Rádio Sudoeste. Muito boa tarde. Já andamos por aqui contar os dias para mais uma edição do Sumol Summer Fest, que está de regresso em julho à Praia de São João, na Costa da Caparica. Por aqui agora, a Francisca Soldado fala-te de mais um dos nomes.
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2: Com um nome que não passa despercebido, Spama Trincana chega ao Small Summer Fest diretamente dos Açores. O artista tem vindo a dar nas vistas pelo seu estilo diferente e pela forma descontraída como faz música, sempre com uma boa dose de atitude e humor à mistura. As suas músicas acabam por ficar no ouvido e têm funcionado bem junto do público, muito pela energia e pela forma como não segue um padrão. Sem grandes rótulos, tem vindo a crescer e a marcar a sua posição na música nacional. Num registro solto e imprevisível, promete um concerto com boa energia e momentos inesperados.

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0: Tarde, bom fim de semana, já vamos arrancar em mais 10 músicas seguidas, mas olha, entretanto, se por acaso cruzares aí com a Gina Ortega da série Wednesday, não há estranho, até porque ela anda por Lisboa a fazer sabe-se lá o quê. Os motivos da sua visita a Portugal não são conhecidos, mas a atriz de 23 anos foi vista na Rua do Século, esteve a tirar fotografias com os fãs, portanto, pode ser que tenha sorte. Já a seguir, Miles Smith é o primeiro das 10 seguidas.
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0: Muito bem escolhidas para que aproveites também esta tua tarde de sábado. Miles Smith, Beyoncé, Taylor Swift são apenas as primeiras. Bom fim de semana, boa viagem se é o caso.
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0: sábado à tarde, no Sudoeste, ainda pelo meio destas 10 músicas seguidas. E amanhã vamos ter um domingo que vai ser de chuva, máxima a rondar os 19 graus pela cidade de Lisboa, 17 é a máxima para o Porto, também com alguns aguaceiros previstos. Para já, David Ames, é música nova a tocar por aqui. Bom fim de semana.
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0: Darkside Just Might a tocar aqui no Sudoeste neste fim de tarde de sábado. Bom fim de semana. Quero falar-te para já no Maia Fest Outdoor, que regressa em junho ao Parque da Cidade Desportiva da Maia. É a terceira edição do Festival de Música ao Ar Livre, com entrada gratuita. Acontece nos dias 19 e 20 de junho. No cartaz estão os Napa, o projeto Amali Hoje, David Bruno e Slow J. Vai acontecer então na Maia, no Parque da Cidade Desportiva da Maia. Já a seguir tens música do Pedro Sampaio. Aproveita, bom fim de semana.
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0: Um ótimo fim de semana, esta é a Rádio Sudoeste e já a seguir também olharmos para o cartaz do Sumol Summerfest com a ajuda da Francisca Solnado.
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2: Mar chega ao Sumol Summerfest com uma vibe mais tranquila, perfeita para um momento diferente no festival. A artista tem vindo a destacar-se na música portuguesa e ao longo do seu percurso já colaborou com Carolina Deslandes e Caixa. Este ano lançou o álbum Cuica, onde continua a explorar um registro mais íntimo e emocional, com temas como Sem Carta a ganhar em destaque. Entre a areia, o pôr do sol e o som das ondas, é mesmo a Mar que vai dar a banda sonora perfeita ao teu verão.

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7: Vamos cá mais 10 músicas seguidas. Vai ter Sabrina Carpenter, Rosalía, David Guetta e Array. Mas para já é o Filipe Amorim com Bin e Vitão. Tenha um bom fim de semana.
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Final de tarde, sábado, aqui na Rádio Sudoeste. Continua a chuva no dia de amanhã. O Porto espera aguaceiros e também uma máxima a rondar os 17 graus. Lisboa também com chuva. Máxima amanhã a rondar os 19 graus. Para já é a música da Ray.

0: Teddy Swims com Lose Control na Sudoeste, já a caminho das 7. Aqui bocadinho chega o Artfelt Radio com o Sam Felt para um bom sunset. Eu sou o Paulo Jorge, estou de saída, vou aproveitar o resto do fim de semana também. Estou cá segunda-feira às 5 da tarde.
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Portugal em peso, curtindo aqui o maior baile do mundo comigo, Denis, o brabo. E a partir de agora, só musicão. Aumenta, aumenta, mais um pouquinho, vai, aí ó.

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